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Mas agora, vocês querem ficar? Vocês vão aguentar? Vou tirar a casula. Se os padres quiserem ficar, tira só as esporas.